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0: 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São 8 horas. 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

0: Linda com Rodrigo Cuevas a levar-nos até à previsão do tempo para hoje, com temperaturas a baixar em 25 graus é a máxima esperada para a nossa zona, 28 para Lisboa. Um dia com algumas nuvens no céu, sobretudo durante a parte da manhã. Não há previsão de chuva para hoje. 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

0: Pois não está, não está exatamente um dia 125 azul, mas também dá para ir até à outra margem de apenas ter cuidado com a falta de água. Faltam 19 minutos para as 9, uma ótima altura para voltarmos a conferir a informação de trânsito. Está a ser um início de manhã tranquilo, hora de ponta, claro está, com condicionamento em todas as principais vias de comunicação, mas sem registro de avarias ou acidentes, o que é uma ótima notícia para quem anda na estrada. Vamos rezar para que se mantenha assim. Se tiver informações sobre as estradas da nossa zona, pode ligar 261-817-206.
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0: Voltamos à música com Sister Sisters às novas notícias.

End of the World, a música de Miley Cyrus. Avançamos em direção às notícias às 9, daqui a cerca de 6 minutos. Encontro o mercado com a informação para já em português com Lustro, Anjos ou Vilões. Bom dia, boa quarta-feira.

0: 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São 9 horas.
1: A informação às 9, os Estados Unidos atacam o Irão. Trump ameaça com ataques muito piores se houver novas agressões a navios. Os Estados Unidos atingiram 90 alvos militares iranianos só na última noite. Estes ataques ao Irão causaram 14 mortos e 78 feridos. Um amor imenso, Trump elogia a NATO e promete a Kiev licença para fabricar mísseis Patriot. Líderes da NATO saem de Ankara com uma mensagem de união, apoio a Kiev e compromisso em torno do artigo 5º. Após críticas iniciais, Donald Trump deixou palavras de apreço aos seus parceiros e a Zelensky. Marine Le Pen lança campanha sob o lema Para a França, o Renascimento. Um dia após o tribunal abrir caminho à sua candidatura, a líder parlamentar do Reagrupamento Nacional esteve com Jordan Bardella no mercado, no meio da multidão. Chat Control regressa ao Parlamento Europeu após jogada do PPE. Manobra ressuscita polémica vigilância de mensagens privadas antes das férias parlamentares. PSD, CDS, PS e Chega viabilizaram o agendamento para o último dia do plenário. O homem que agrediu um polícia no aeroporto de Lisboa ficou em prisão preventiva. O cidadão irlandês, de 26 anos, foi presente a primeiro interrogatório judicial, tendo-lhe sido aplicada a medida de coação mais gravosa. Foram encontrados os destroços do avião de carga que desapareceu no Paquistão com 5 tripulantes a bordo. O Boeing 737 perdeu contacto com o controlo aéreo quando se aproximava de Karachi depois de descidas acentuadas. Primeiro, os destroços foram encontrados no mar Arábico. Buscas pela tripulação continuam. 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

0: 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Hoje as temperaturas baixam um pouco, 28 graus é a máxima esperada para Lisboa, 24 para a nossa zona. Por enquanto estamos com 21 graus, início de manhã com mais nuvens no céu, mas que deve limpar.
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0: Seal 77, na música a levar-nos até a nova informação de trânsito e felizmente continua tudo tranquilo, apesar da hora de ponta que ainda se faz sentir os seus efeitos, naturalmente com lentidão em todas as principais vias, mas sem registro de avarias ou acidentes, assim é que é.
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0: Agora são 9:15, daqui a pouco vamos às primeiras páginas dos jornais. Para já, prioridade ao projeto português Mr. Blue Sessions, a cantar em inglês este Dirty Man's Blues. Bom dia.

A versão dos Ritual Tejo de Foram Cardos, Foram Prosas, a levar-nos até às bancas dos jornais para a revista de imprensa, começando pelo Correio da Manhã. Almada anuncia corte de água à noite.

0: Agora sim, avançamos com a revista de imprensa. Almada anuncia corte de água à noite. Governo facilita despejos na nova lei das rendas. Empresa sem currículo no caos dos exames. Ligação começou por ajuste direto. Saída do Mundial custa milhões à Federação. Jorge Jesus exige autonomia total na seleção. Portanto, temos o desastre garantido. Trump acaba com cessar fogo e ameaça Irão. Recepcionista viola estagiário de hotel. Entretanto, foi detido em Baleizão Beja. Juízes de férias deixam casal homicida à solta. Algarve, rede agredia idosos para roubar dinheiro. No Jornal de Notícias, aí está ele. Jorge Jesus baixa salário para ser selecionador. Volta a Portugal, dupla subida à Senhora da Graça e curta passagem por Espanha. Seguro aperta cerco ao governo por causa dos exames. Mielhada, chefe das finanças, detido em rede de imigração ilegal. Inspeções do fisco às empresas caem por falta de pessoal. Fábrica e terrenos reduzidos a cinzas em Vozela. Gondomar, Via Nordeste avança depois de ter estado encalhada 4 anos. NATO, Portugal vai gastar 3,1% do PIB em defesa já em 2026. Na primeira página do Público, fala-se, o destaque principal é para defesa. A NATO 3.0 nasceu em Ankara, mas foi um parto difícil. Mortes associadas às duas últimas ondas de calor estão abaixo do previsto, o que seria fácil de prever, digo eu. Mundial, Cristiano Ronaldo foi o avançado que menos correu entre os 16 finalistas. Estado de alerta, Almada corta a água à noite, acaba com a rega de jardins e com os chuveiros nas praias. Se entregarem a gestão de desertos a alguém que eu cá sei, falta a areia ao fim de poucos anos. Correção digital, seguro pede rapidez na resolução do caos nos exames. Regulamento interno, PSP proibiu mata-leão e acordou e alargou recurso a bastonadas. Transportes TVDE vão poder ter câmaras de videovigilância. Na capa do DN, ondas de calor causaram pelo menos 125 mortos, que provavelmente não tinham nada a ver com o calor. Educação, seguro pede solução rápida para os exames. Ministro está a trabalhar. Cimeira da NATO, Trump elogia aliança e promete a Kiev licença para fabricar mísseis Patriot. Choque FMI nota alívio nos riscos globais, mas petróleo veio estragar a festa. Mobilidade urbana, os comportamentos mais perigosos na estrada são a velocidade e a distração. Olhamos agora para os jornais do Benfica. No recorde, Marco mete a mão. Na primeira página da bola, Pavlidis encanta Marco. É um encantamento geral, maravilha. Na capa do jogo, Diogo Costa só sai para um gigante.
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0: Voltamos à música com esta bonita canção de Ella Langley, chama-se Choosing Texas. São 9h28, uma ótima manhã de quarta-feira.

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dos grandes sucessos dos Pet Shop Boys original, versão de um original de Village People Go West. Voltamos à informação de trânsito, hoje só com boas notícias.

0: Cortes continua a não ter registro de acidentes ou avarias. Tudo sobre rodas no trânsito. A hora de ponta também está a passar.
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0: Voltamos à música com a banda americana Echo Smith e Bright.

Tina Turner com a colaboração de Sting on Silent Wings, quase a terminar esta hora. Faltam 5 minutos para as 10. Loverboy, Gun Malha já a seguir, convidados na RCM. Entretanto, não se esqueça, vai haver um jogo de futebol solidário, vai acontecer no dia 11, ou seja, depois de amanhã, sábado, no estádio do Parque Desportivo Municipal de Mafra. Convidados especiais, figuras públicas, ex-jogadores. Abertura de portas a partir das 10 horas da manhã, para ajudar quem precisa.

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0: 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São 11 horas.
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0: Ora, muito bom dia, passa um minuto das 11h20 e esta hora só poderia ser uma coisa. É então o ponto de fuga.
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0: Ora, boa quinta-feira, o fim de semana já estás mesmo aí ao virar da esquina e por isso é aguentar até lá. Fico por aí porque a única fuga que vai querer dar é pelo nosso ponto de fuga. Entramos agora nos últimos dias do Festival do Pão em Mafra e sei que já podem começar as saudades e a contagem decrescente para o próximo ano. Mas não vale a pena sofrer por antecipação porque hoje é um dia e peras. Ao longo do dia decorrem atividades para todas as idades, mas o grande destaque chega às 22 horas com Diogo Pissarra no palco principal. O Diogo Pissarra é um artista que já conquistou um lugar muito especial no coração dos nossos portugueses e desta vez em Mafra traz um concerto cheio de emoção e boa energia. Prepara a voz porque vai ser difícil resistir a cantar temas como monarquia, história ou trevo. Por isso, se for lá ter ao Festival do Pão, vá sem pressa porque a animação prolonga-se noite adentro. E se gosta de teatro, deixe-lhe já uma sugestão para este fim de semana. A Casa da Cultura Jaime Lobo e Silva, na Ericeira, recebe mais a mais recente criação do coletivo A Tribo, As Pessoas. É um espetáculo que reúne 37 intérpretes, a dos 16 aos 67 anos, enquanto divagam pela vida, nas diferentes fases da vida, pelas relações e por tudo aquilo que nos une enquanto pessoas. A estreia acontece já amanhã, às 21h30, mas haverá novas sessões no sábado, às 17h30 e às 21h30, e ainda no domingo também, às 21h30. Os bilhetes têm um donativo de 9€ e podem ser reservados através do e-mail geral@colectivoatribo.pt ou através do número 910-672-458, 910-672-458. E por fim, não sei se por acaso já reparou, mas a Feira do Livro da Ericeira já abriu portas. Está instalada em São Sebastião e é daquelas desculpas perfeitas para dar um passeio ao final da tarde. Entre um gelado e a brisa do mar, consegue também pôr as leituras em dia. Por hoje é tudo. Eu sou a Rita Amado e amanhã volto com o guia completo para que possa aproveitar o fim de semana da melhor maneira. Até lá, divirta-se e não se esqueça, há sempre um ponto de fuga à sua espera. Até amanhã.
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0: O elogio da preguiça, mais recente proposta de Miguel Araújo. Vamos avançando em direção às notícias ao meio-dia, daqui a pouco mais de 22 minutos. Para já seguir um clássico dos Rolling Stones às 12 em informação.
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The Riddle, a música de Nick Kershaw. Falta um quarto para o meio-dia. E acaba de ser divulgada uma notícia bem triste. Morreu a cantora britânica Bonnie Tyler. Com a sua voz rouca inconfundível, a artista foi uma figura marcante do rock nos anos 70 e 80. Tinha uma casa no Algarve, estava hospitalizada desde maio em Faro. Faleceu agora durante esta manhã aos 75 anos, uma ótima altura para recordarmos um dos seus grandes sucessos, Total Eclipse of the Heart, música de Jim Steinman.

0: Infelizmente é hoje notícia o desaparecimento e o adeus da cantora britânica Bonnie Tyler, de origem galesa. Recordamos Total Eclipse of the Heart. Faleceu hoje com 75 anos.
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0: Estava hospitalizada em Faro, não resistiu de facto a uma doença. Daqui a 10 minutos a informação, António Variações é para amanhã.

0: Já há pouco falámos nesta notícia, morreu a cantora britânica Bonnie Tyler. Com uma voz rouca inconfundível, a artista galesa foi uma figura marcante do rock nos anos 70 e 80. Tinha uma casa no Algarve e estava hospitalizada desde maio em Faro, onde morreu esta manhã aos 75 anos. Os Estados Unidos atingiram 90 alvos militares iranianos na última noite. Estes ataques causaram pelo menos 14 mortos e 78 feridos. Um amor imenso, Trump elogia a NATO e promete a Kiev licença para fabricar mísseis Patriot. Líderes da NATO saem de Ankara com uma mensagem de união, apoio a Kiev e compromisso em torno do artigo 5º. Após críticas iniciais, sobretudo a Espanha, Trump deixou palavras de apreço aos seus parceiros e a Zelensky. Chat Control regressa ao Parlamento Europeu após jogada do PPE com apoio dos socialistas. Manobra ressuscita polémica de vigilância de mensagens privadas antes das férias parlamentares. PSD, CDS, PS e Chega viabilizam o agendamento para o último dia do plenário. O homem que agrediu um polícia no aeroporto de Lisboa ficou em prisão preventiva. Cidadão irlandês de 26 anos foi presente a primeiro interrogatório judicial, tendo-lhe sido aplicada a medida de coação mais gravosa. Foram encontrados os destroços do avião de carga que desapareceu no Paquistão com 5 tripulantes a bordo. Um Boeing 737 perdeu contacto com o controle aéreo quando se aproximava de Karachi depois de descidas acentuadas. Primeiro, os destroços foram agora encontrados no Mar Arábico. As buscas pela tripulação continuam.
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São duas horas. 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

0: 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São 3 horas. 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

0: 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São 4 horas.
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3: Olá, boa tarde. Passam 3 minutos das 4.
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3: Palácio Nacional, 2 horas de música em português, entre as 3 e as 5, costuma ser assim, mas nestes 2 dias estamos com a emissão reduzida do Palácio Nacional, porque eu vou estar aqui a fazer companhia até bem perto das 19. A Carla Alegre está no Festival do Pão, pode passar por lá e dar-lhe cumprimentos, exatamente, porque não? Pode passar por lá também, porque há muita coisa para ver, muitas tasquinhas com muitas coisas boas para comer, e vai haver muita animação. Aliás, tem estado a haver muita animação por estes dias, mas logo um grande concerto de Diogo Pissarra. Vamos olhar para a previsão do estado do tempo que vai ajudar a isto tudo. Vamos ter céu limpo nos próximos dias. Temperaturas máximas vão andar a rondar ali os 24, 25 graus. Isto, pelo menos, é a previsão que vemos por aqui até à próxima segunda-feira, aqui na região de Mafra. Amanhã, 25 graus de máxima. A mínima vai ali até aos 17. Depois vai andando assim, 25, 24, 25 de máxima nos próximos dias. Já sabe que para o final do dia pode contar com o tal arrefecimento noturno. Vai trazer algumas nuvens também, e as mínimas vão baixar, por exemplo, ali na sexta-feira e no sábado, aos 17, 15 graus, 16 graus, portanto, noites frescas, dias a menos, é o que vamos ter em termos meteorológicos, pelo menos segundo esta aplicação, nos próximos dias. Por aqui, vamos ter, sem mais demoras, música em português. Chama-se Sérgio Godinho, é uma das lendas vivas da música nacional, influenciou já muita gente com o seu estilo inconfundível, e aqui está eu com este Itelvina.

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Ana Bacalhau, e este Até Parece. Antes estivemos com o Amor Eletro e a nossa casa e o Atarás na abertura desta hora de música em português, que está hoje no Palácio Nacional, apenas uma hora de música em português, exatamente. Sérgio Godinho com Italvina. Passam 15 minutos das 4, vamos continuar agora com mais uma grande recordação. 105.6 FM, Rádio. Nada mais, nada menos do que André Sardi e este Feitiço.

0: António Zambujo. Dancemos um slow. Antes estivemos com o Jafo Meg e Líquidas Fronteiras. Lá atrás recordámos André Sade com Foi Feitiço. Passam já 27 minutos das 4 da tarde. Este é o Palácio Nacional. Meu nome é Carlos Vale e vou estar por aqui até bem perto das 19 a fazer companhia. É verdade, a Carla Alegre está no Festival do Pão 2026. Pode passar por lá para cumprimentá-la. Hoje vamos ter mais um dia cheio de atividade. Só para ter uma ideia, está a decorrer a palestra O Futuro da Farinha e Biodiversidade. Aliás, isto foi ontem, exatamente. Não, vamos olhar aqui para o dia 9, é isso mesmo, dia 9. Estou aqui a consultar na página da Câmara Municipal de Mafra o programa para o dia de hoje. Agora sim, vamos ter a partir das 17h30 projeto Cresce Ativo e Saudável com a nutricionista Sofia Beirão no Fórum do Pão, é lá em cima, pedazinho, exatamente. Às 20 horas, Dixie Pockets, animação itinerante, muita animação. Vou trazer-se estes rapazes e raparigas que andam por ali a dar-nos música. E às 22 horas, no palco principal, vamos ter por aqui o Diogo Pissarra, ele que daqui a pouco vai passar por aqui também, neste programa, exatamente. A música dele, ele pessoalmente não vai passar por cá, é pena. Gostávamos imenso de o receber, mas enfim, terá que ficar para uma próxima oportunidade. Para já, vamos dizer que vai estar fresco, vamos ter uma noite fresca. Atenção a este acentuado arrefecimento noturno, a mínima vai cair ali para os 16 graus, portanto já sabe que vamos ter aqueles finais de tarde, princípios de noite. Eu passo a expressão à região oeste, ou seja, começa a arrefecer a partir de uma determinada altura e vai ser uma noite fresca. Amanhã vamos ter temperaturas máximas a rondar-se os 25 graus aqui na região. Enfim, segue a música com a Bárbara Tinoco e a miúda do 319.
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0: E a Rita Rocha, são as duas.

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1: Voltamos à música portuguesa, agora com Bia Maria. Este tema chama-se Campo e a Cidade, tem participação no especial de Jasmine.

O Diogo Pissarra, que vai estar daqui a pouco por volta das 22 horas ao vivo aqui em Mafra, no Festival do Pão Jardim do Cerco, edição 2026. Vale a pena assistir a esta grande certeza, já não é revelação, já é uma certeza da música nacional. Ele vai estar então por aqui em mais um concerto ao vivo. Há vários que vão acontecer ao longo destes dias aqui em Mafra, que fique atento à programação. Antes tivemos com os entre aspas de Viviane, que anda por aí com um novo tema que é nada mais nada menos do que um remake do Amor Errante dos Diva, que também é espetacular. E ainda lá atrás, Bia Maria e Jasmine, como no Campo e na Cidade. Agora vamos ficar com o Zorro, Luís Represas.

Virgo, essa miúda. Antes estivemos com o Rui Veloso e Jura, lá atrás Adelaide Ferreira, sem saber a razão, e ainda Luís Represas abriu esta última sequência do Palácio Nacional em versão reduzida. Amanhã já voltamos a ter as 2 horas de Palácio Nacional normal. Meu nome é Carlos Valdino, vou estar por aqui fazer companhia na sua rádio, a Rádio do Conselho de Mafra, até bem perto das 19. Deixe ficar por aí também neste final de tarde mais fresco. Sabe, se estiver nos seus planos, e esperamos que sim, dar um pulinho até aqui ao Jardim do Cerco para assistir a mais um dia de natividade no Festival do Pão Edição 2026. Concerto de Opiçorra, mais logo pelas 22 horas. Leva um casaco, vai dar jeito, vai dar jeito. Mínima por aqui vai baixar aos 17 graus. Amanhã vamos ter máximas de 25. Para a estrada com a sua rádio, faça uma boa viagem. Nós daqui a pouco vamos levar até si algumas informações de trânsito. Saber como é que está neste final de tarde, não só aqui nas estradas da região, como também da região da Grande Lisboa. Deixe ficar com a sua rádio e voltamos depois das 5. Até já.

0: 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São 5 horas. 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

Tinha que ser assim, tínhamos que prestar a nossa homenagem à Bonnie Tyler, que juntamente com Michael Oldfield neste tema nos cantaram este Highland. Bonnie Tyler, que faleceu então aos 75 anos no seu Algarve, ainda Portugal. Bonnie Tyler passava cá muito tempo e foi justamente aqui então que terminou a vida de Bonnie Tyler, o nosso... Até sempre, Bonnie Tyler, brindou-nos com temas espetaculares ao longo destes 40, 50 anos de música, sabe, até mais, talvez, Bonnie Tyler, que ficará para sempre nos corações de quem faz rádio, exatamente, quem não passou um tema de Bonnie Tyler, de uma certa geração, quem não passou um tema de Bonnie Tyler, que levanta a mão, não é? Pois, ninguém, exatamente. Mas sem mais demoras, vamos dar-lhe mais música, agora vamos recordar outro grande ícone do mundo da música, chama-se, este felizmente ainda vive, chama-se Bruce Springsteen. Este tempo dá para o nome de Bobby Jean.

0: Brandi Carlile, alias The Dreams. Antes tivemos com Bruce Springsteen e Baby Jean. Baby Jean, assim que é ainda lá atrás, recordámos Bonnie Taylor com Mike Oldfield e Islands na abertura desta primeira hora deste espaço entre as 17 e as 19, que normalmente é animado pela Carla Alegre, que está no Festival do Pão. Exatamente, se quiser conhecê-la, pode passar por lá. A sua rádio está a acompanhar a par e passo que se vai passando por lá. Para já, vamos falar de trânsito. Trânsito que está já algo complexo aqui pela Viola de Mafra, isso mesmo. E é ali, junto na passagem pela zona do Jardim do Cerco, no terreiro, na Avenida do Terreiro Dom João, sei que se pode dizer assim, é ali que está um dos principais focos de trânsito mais lento, que depois se estende pela Avenida 25 de Abril. Conto com alguma demora ali à volta do local do evento, onde o trânsito a esta hora está complicado e está com tendência para complicar ainda mais. Há também informação de trânsito já mais lento lá mais à frente, na rua António Fernandes Cura, já sabe, trânsito para o IA, espaços mais lento. Há 21 a rolar sem grandes complicações o trânsito, conte com alguma demora também ali na rotunda da Carapinheira, para quem vem então de Sintra, vai ter que ter uma dose de paciência até chegar a sua vez passar à rotunda. Recordo que já está aberto o acesso de Mafra para a A21, embora haja ainda obras no local. Na A21 aqui há passagem pelo nó de Mafra, conte com trânsito a rolar sem grandes dificuldades, e é um bom acesso para enfim, fugir ao trânsito em outros locais, como por exemplo na Malveira, onde a esta hora na rua 25 de Abril o trânsito está já complicado em direção à zona dos hipermercados. Depois lá mais à frente também trânsito a rolar com algumas dificuldades, por vezes difícil mesmo na zona da venda do Pinheiro. Olhando para Lisboa, nesta altura todos os principais acessos à ponte 25 de Abril estão com trânsito bastante intenso no sentido norte-sul, embora já tenha havido dias piores, é um facto. E temos também informação de trânsito intenso no que diz respeito à segunda circular, nos dois sentidos, mais no sentido Benfica Aeroporto. Também trânsito intenso no IC19 em direção a Sintra, e o mesmo acontece na A5 com um trânsito muito intenso em direção a Cascais. Já sabe que vai contar também com algumas dificuldades no acesso ao túnel do Grilo, onde o trânsito nesta altura é também intenso. Enfim, se vai na estrada, boa viagem. Mantenha a calma.
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0: Bom, agora vou ajudar-me a adivinhar quem é que vai estar connosco. Exatamente. É ele mesmo, David Fonseca, e este é Superstars.

0: Os Bon Jovi, lendários Bon Jovi, este aqui é perfeito. Lá atrás, YouTube, City of Blinding Lights, os YouTube têm um novo álbum aí a caminho, já lançaram um EP recentemente. Chama-se Trees of Dreams, é isso. Lá atrás, recordar-vos também o David Fonseca, que tem um novo tema também, está por aí, vai dar vários concertos antes de um novo álbum, que está previsto sair lá mais para o final do ano. David Fonseca, que teve a oportunidade de ver ao vivo na Praia de Santa Cruz, aqui bem perto, em Torres Vedras, né? E o David é uma superstar, realmente é um dos melhores cantores a nível nacional, em inglês, em português. O David Fonseca é, de facto, provavelmente o melhor que temos por aí nos últimos tempos. Ai, é.
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0: Voltamos à música e em português nos próximos minutos com os Bela Gisele e este Homem Massa.

chutes e pontapés. E este circo de feras, antes estivemos com os Bela Gisela e Alma em Massa. Chutes e pontapés que vão estar já ao vivo em Peramacores, no próximo dia 1 de agosto, já sabe, se não tiver nada marcado a sua agenda, porque vai passar por lá, não é? Não é perto daqui, não é, de facto, mas é um sítio incrível para visitar. Ótimo, e Portugal, depois aproveitar para ver os chutes e pontapés, é isso mesmo. Temperaturas máximas para o dia de amanhã, vamos ter 25 graus aqui na região, a mínima vai baixar o IT aos 17, já sabe, se estiveres a pensar em dar um pulinho agora até ao Festival do Pão, na edição 2026, aqui ao Jardim do Cerco, em Mafra, pelas 22 horas vamos ter o concerto de Diogo Pissarra. Mais que uma revolução, uma certeza no mundo da música nacional, Diogo Pissarra vai estar então partido aqui com a entrada livre, a partir das 22 horas. Como vai arrefecer, o melhor mesmo é levar um casaquinho, porque a noite se promete estar fresca. Vamos agora ficar-se com mais música daquela que você gosta de ouvir aqui nos finais de tarde na sua rádio. Agora vamos recordar os AC/DC. Isto numa altura em que se assinala o desaparecimento do vocalista original, Bon Scott, que não terá gravado este tema, não é?

0: Os Queen, este One Vision. One Vision é isso mesmo, a rodar por aqui. Nos últimos minutos antes tivemos com os AC/DC, You Shook Me All Night Long. Não nos está enganado, esta é a sua rádio, a rádio do Conselho de Mafra. Estamos consigo em 105.6 FM e também na internet, em todo o mundo. E agora temos algumas das notícias que estão a marcar a atualidade para si, para que se mantenha atualizado. Vamos saber o que se passa no país e no mundo. Algumas das notícias, pode ser. Vamos a começar pela atualidade nacional. Detenções nas fronteiras aéreas aumentaram quase 30% no primeiro semestre. Esta fonte é da Agência Lusa e da PSP. O Movimento de Cidadãos quer conhecer plano de contingência para a água durante o Festival da Caparica. Ainda na Venezuela, só para 104 o número de portugueses e luso-descendentes mortos nos sismos da Venezuela. Andando lá para fora, a Taiwan prepara-se para a chegada do maior tufão desde 1995. Junho foi o mês com mais vítimas civis desde o início da guerra na Ucrânia. Esta é uma fonte da ONU. E ainda, revólver oferecido pelo presidente turco aos líderes da Cimeira da NATO causa alvoroço de segurança. Olhando para o desporto, da checa Carolina Muchova na final da Wimbledon ao bater norte-americana Coco Gauff, acho que é assim que se diz. Na volta à França, Pogacar se ataca no Tourmalet para Dizar e regressa à amarela na sexta etapa da Volta à França. Em Portugal, Jorge Jesus é o novo selecionador de futebol de Portugal. Estas são algumas das notícias que estão a marcar a atualidade nesta de quinta-feira.
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0: Estamos a pouco mais de 6 minutos do final desta primeira hora, deste espaço entre as 17 e as 19. Vamos recordar agora um dos meus temas preferidos de David Bowie. Blue Jeans.

Rod Stewart, Forever Young. Antes estivemos com David Bowie, Blue Jean. Estamos assim a chegar ao final da primeira hora deste espaço entre as 17 e as 19. Novamente animados pela Carla Alegre, que está de serviço ao Festival do Pão, é isso mesmo. Rod Stewart, que esteve recentemente perante o melhor público do mundo, o público português, é isso mesmo. Nós voltamos já a seguir às 6 da tarde com mais música, aquela que você gosta de ouvir na sua rádio, a Rádio do Conselho de Mafra.

0: 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São 6 horas.
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0: Adele, Set Fire to the Rain. Antes tivemos com os Hellraiser e Ship of Fools na abertura da segunda hora deste espaço entre as 17 e as 19, que normalmente é animado pela Carla Alegre. Hoje toquei eu a fazer-lhe companhia. Daqui a pouco vamos falar um pouco com a Carla Alegre. Para já vamos lhe dar informações de trânsito. Vamos olhar aqui para o trânsito na região. Vamos começar pela zona de Mafra e é aqui no terreiro de Dom João V, junto onde, justamente ao Jardim do Cerco e ao Festival do Pão, que está um dos maiores focos de problemas no trânsito hoje a esta hora. Ainda assim já houve mais complicações do que o que estão a acontecer neste momento. Portanto, o trânsito está um pouco mais lento ali à passagem por este local, o que é normal. Conto também com alguma demora na rua Almirante Cacotinho, isto para quem foge ou trânsito junto ao Palácio Nacional. Lá mais à frente, depois, com o trânsito também intenso, está da rua Dr. António Fernandes, cura, anda muitas dificuldades para chegar ali, aquelas duas rotundas, porque depois de um escoamento para as outras estradas da região. Olhando aqui para, nada mais ou menos, para a rotunda da Crapinheira, o trânsito também ali com alguma demora, há que ter dose redobrada de paciência para que circule em direção àquele local. Já sabe que depois na A21 tudo relaxa bem. Não temos notícia de problemas de maior. Há problemas sim na Avenida 25, na rua, aliás, 25 de Abril, na zona da Malveira, com dificuldades nesta zona, e depois também lá mais à frente, algumas dificuldades já à passagem pela Venda do Pinheiro. Nesta altura, olhando aqui para a zona da Ericeira, o trânsito é também ele intenso, por vezes com alguma demora, ali junto à rua que passa em frente aos bombeiros, exatamente, onde com dificuldades também na Avenida Principal. Olhando para Lisboa, trânsito muito intenso em todos os principais eixos rodoviários, nomeadamente no acesso à ponte 25 de Abril, para quem vem também da zona das Amoreiras em direção à 5 Conto, com dificuldades depois já lá no Alto Monsanto e em direção a Cascais, e 119 com trânsito também ele muito intenso a esta hora, principalmente no sentido de Lisboa-Sintra, e na própria segunda circular está com trânsito intenso com grandes dificuldades, principalmente neste sentido da Aeroporto Benfica. Ainda, já acabou a trilha, mas vamos dizer-lhe ainda, trânsito intenso nesta altura no que diz respeito à passagem pela zona do túnel do Grilo. Muito trânsito aí naquela zona. Soares Estrada, boa viagem com a sua rádio.
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0: Temos mais daquela boa música que você sabe pode ouvir aqui na sua rádio. Agora é a vez dos Rolling Stones. Let's spend the night together.

os Rolling Stones, de Mick Jagger e companhia, e este Let's Spend the Night Together. São já 17 minutos das 6 da tarde. Não é este o convite que lhe vamos fazer para passarmos a noite juntos? Porque não? Passar aqui a noite junto com a sua rádio. Vamos fazer um convite para dar um pulinho até ao Jardim do Cerco, onde está a equipa da Rádio do Conselho de Mafra. Está lá a Carla Alegres e está bem acompanhada com mais pessoas. Boa tarde, Carla. Está uma final de tarde fresquinho, não é? Mas até sabe bem, não é? Conta-nos lá. Pois, a Carla, eu estou a ouvi-la. Não sei se vamos lá ouvir a mim. Alô, Carla. É, agora, um, dois, som. Alô, Carla, estás-me a ouvir agora? Vou chamar mais uma vez a Carla Alegre, que está no Jardim do Cerco. Eu sei que ela está lá, que nós estamos a ouvir aqui. Vamos, não sei se ela está a conseguir ouvir. Pois é. Ô, Carla, carrega aí no botão. Não, não estamos a conseguir. A Carla está lá, está, mas não estamos a conseguir entrar em direto. Vamos tentar mais daqui a pouco, daqui a mais alguns minutos. Vamos para já ficar com um pouco mais de música. Agora os Rolling Stones, Life in the Fast Lane. Aliás, os Eagles, assim aqui é Life in the Fast Lane.

0: os Eagles e esta Life in a Fast Lane. Passam já 22 minutos das 6 da tarde. Vamos então de tentar voltar ao Jardim do Cerco, onde está a Carla Alegre. E não está sozinha, está lá muita gente, exatamente, mas tem mais gente em estúdio. Boa tarde, Carla, agora acho que já me estás a ouvir. Conta-me lá como é que estão as coisas por aí. Está fresco, não é? Está fresco.
1: Agora já te ouço e já te consigo responder também.
0: Ok.
1: Boa tarde a todos, para ti também. Está fresco, sim. Hoje, se vierem ao Festival do Pão, venham como se fosse para uma noite de inverno. Não precisam trazer chapéu de chuva, mas vai estar frio hoje à noite. Já ontem estava e hoje também já vai começar a estar. E prometo, porque já está cá muita gente, hoje temos o Diogo Pissarra e, portanto, vamos ter com certeza o recinto cheio. Olha, Carlos, e aos ouvintes também da RCM, eu aqui ao meu lado tenho a nossa colega Marina Santos, que faz o Livros com Música à sexta-feira à noite, às 8. Cruzamos-nos para todas as sextas. Marina, boa tarde.
2: Olá, Carla, boa tarde. Boa tarde, Carlos, e também para o estúdio da RCM.
0: Boa tarde, como é que é? Tudo bem por aí?
2: Está tudo, Carlos.
0: Sim, senhora. Conta-nos lá, estás por aí, porquê?
2: Saudades da Carla, para conversar um bocadinho, porque os diretos do Livros com Música estão de férias, e então aproveitámos hoje para pôr a conversa em dia.
1: E há mais do que isso, é porque a Marina faz parte da Biblioteca, que é a Associação Literária de Mafra. Eles estão presentes neste Festival do Pão desde ontem, e portanto estão aqui logo na entrada do Jardim do Cerco, do lado esquerdo, e a Biblioteca tem um slogan muito interessante: juntos somos mais livros. Não nos podemos esquecer que vivemos numa terra e num concelho património mundial da Unesco, com uma das bibliotecas mais bonitas do mundo, e onde aqui ao lado temos relíquias preciosas de outros séculos. Comigo está também o Carlos Quintela, e ele é o presidente da Biblioteca, e vamos lá a este slogan: juntos somos mais livros. Aqui no Jardim do Cerco, pela primeira vez no Festival do Pão, todos juntos com mais livros, venham eles.
3: Exatamente. Nós estamos pela primeira vez, com muito prazer, no Festival do Pão. Muito boa tarde a todos. Bem-vindos aos que estão no recinto e aos que vão chegar mais logo, com certeza, e que nos vão visitar e que vão conhecer alguns dos nossos autores que vão estar presentes hoje. Somos uma associação que nasceu em 2025, em abril de 2025, mas que temos crescido com alguma solidez e com um crescimento exponencial, porque já somos hoje 40 autores com livros representados aqui no Festival do Pão. Portanto, a cultura e a literatura representadas neste festival da nossa terra. Muitas histórias, muitos livros, muitas palavras bonitas que eu espero que venham conhecer.
1: E há livros para todos os gostos, é todo o tipo de literatura e para todo o tipo de idade. Ler é importante, Carlos Quintela.
3: Ler é cada vez mais importante. Ensinar as crianças desde pequenas a tomar o gosto pelos livros, a puxar pela cabeça, a imaginar aquilo que os telemóveis não permitem que seja desenvolvido naturalmente. É muito importante a leitura para que consiga trabalhar a cabeça e habituar a cabeça a pensar por si própria e a desenvolver o seu próprio imaginário.
1: E nesta edição do Festival do Pão lançaram uma participação às pessoas. Portanto, vocês vão ter um livro com memórias do pão.
3: Exatamente. Pediram-nos atividades para desenvolver no Festival do Pão, e uma que nós pensamos que seria interessante foi criar um livro, não escrito por nós, mas escrito pelos todos os que visitam o Festival do Pão e que têm histórias sobre o pão para nos contar e para contar à população que depois vai ler esse livro. Estamos a recolher essas histórias na nossa banca ou então através do e-mail da Biblioterra, que é biblioterra.almafra@gmail.com, mas podem pedir o nosso folheto que está disponível na banca. E contem-nos as vossas memórias, as vossas recordações de infância, as recordações dos vossos avós, dos vossos pais, que tenham a ver com o pão, e vejam essas memórias perpetuadas num livro que, obviamente, será lançado na altura do Festival do Pão 2027.
1: Por isso, aí está uma inovação. Este ano, pela primeira vez, a Biblioterra, a Associação Literária de Mafra, que vai escrever, quer dizer, vamos todos nós que tenhamos histórias do pão, do nosso pão de Mafra, estar presentes neste livro, e no próximo ano temos aqui o livro Memórias do Pão, para lançar em 2027 na edição do Festival do Pão. Carlos Quintela, muito obrigada. Passo à Marina Santos, até porque todas as sextas-feiras na RCM às 8 da noite ela tem o Livros com Música, e nada mais é do que são todas as pessoas que escrevem livros, todos os autores acompanhados das suas músicas. Marina, qual é a próxima?
2: Carla, de momento o Livros com Música está de férias, mas a todas as sextas no mesmo horário, portanto das 8 às 9 da noite, podem acompanhar as reposições destas já 3 temporadas que o programa já tem. Entretanto, nós aqui na feira também já estamos a recrutar novos autores para irem à 4ª temporada do programa, portanto isso também já está a ser tratado, e eu convido todos para visitarem então a banca da Biblioterra, a Associação Literária de Mafra, que tem a particularidade de ter os livros que lá estão expostos e que estão disponíveis para quem os quiser levar para casa, a serem apresentados pelos seus autores. Ou seja, nós temos tido cerca de 10 autores desde ontem, não é? Portanto, e vamos continuar assim até domingo na nossa banca a falar sobre os seus livros.
1: Muito bem, portanto, estão todos convidados para ir à Biblioterra e para ouvir todas as sextas-feiras o Livros com Música da Marina Santos, que vai ter muitas temporadas. Isto eu acho que vai ser uma espécie de Anatomia de Grey. Obrigada, Marina e Carlos.
3: Obrigado.
1: Até uma próxima.
2: Obrigada.
1: Carlos Val, passa a emissão para ti.
4: Obrigado então por estes momentos. Já sabe, a equipa da Rádio do Conselho de Mafra RCM está no Jardim do Senhor. A Carla Alegre está lá, pode fazer companhia um bocadinho, pode ir lá falar com ela um bocadinho, exatamente. E depois, a partir das 8, vai estar lá o Carlos Leal, também é ele que vai segurar tudo o que se passa por lá em termos de assistência ao recinto, é isso mesmo. Pode também por lá falar um pouco com ele que representa a sua rádio neste certame hoje, que vai ter como ponto mais alto o concerto do Diogo Pissarra a partir das 22 horas. Mais do que uma esperança, ele é uma certeza da música nacional. Daqui a pouco vamos passar por aqui mais um tema dele. Fico aí, voltamos já a seguir com mais música.
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4: Estamos já com Anastasia, Welcome to My Truth.

Gloria, Nothing Left to Say. Lá atrás, Adam Lambert, What Do You Want From Me? E lá atrás ainda, Anastasia, Welcome to My... Anastasia, assim é que é, Welcome to My Truth. Apenas 18 minutos nos para agora das 7 da tarde. Daqui a pouco vamos ter por aqui algumas das notícias que estão marcadas na atualidade nesta quinta-feira. Para já, mais música aqui na sua rádio. Agora vamos recordar um rapaz que eu já ouvi ao vivo algumas vezes. Chama-se Brian Adams, envolveu outra vez este ano. Oh yeah, vou lá estar contigo, sim, Sr. Brian. Este tema chama-se Can't Stop This Thing We Started. Se for na estrada, faça boa viagem com a sua rádio, a rádio do Conselho de Mafra.

0: Calvin Harris. Summer. Lá atrás, Bryan Adams, Can't Stop This Thing We Started. Estamos apenas 10 minutos das 7 da tarde. Esta é a sua rádio, Rádio do Conselho de Mafra. Está na hora de vamos até si algumas das notícias que estão a marcar a atualidade nesta quinta-feira. Vamos começar pela atualidade nacional. Detenções nas fronteiras aéreas aumentaram quase 30% no primeiro semestre, que eu diz é a PSP. O movimento de cidadãos quer conhecer o plano de contingência para a água durante o festival na Caparica. E sobe para 104 o número de portugueses e luso-descendentes mortos nos sismos duplos na Venezuela. Atualidade internacional, entre outras notícias, estão estas. Taiwan prepara-se para a chegada do maior furacão desde 1995. E ainda esta notícia, junho foi o mês com mais vítimas civis desde o início da guerra na Ucrânia, que eu diz é a ONU. Revólver oferecido pelo presidente turco aos líderes da Cimeira da NATO causa alvoroço de segurança. Vamos agora olhar para a atualidade desportiva. A checa Carolina Muchova está no final da Wimbledon, exatamente, torneio do Wimbledon, ao bater-se a norte-americana Coco Gauff, acho que é assim que se diz. Olhando para a volta à França, em bicicleta, Pogacar ataca no Tourmalet, nas Tourmalet, que é para Bizarre, e aí regressar à amarela na sexta etapa da volta à França. E Jorge Jesus, já se dizia ontem e hoje confirma-se, é o novo selecionador de futebol da Seleção Nacional. Estes são alguns dos temas que me estão a marcar a atualidade, então, nesta quinta-feira.
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Diogo Pissarra. Ele que vai estar ao vivo aqui em Mafra dentro de algumas horas, a partir das 22 horas, num concerto aqui no Jardim do Ser, na edição 2026 do Festival do Pão, onde a sua rádio está presente também. Estamos a chegar ao final desta edição, deste espaço entre as 17 e as 19, que normalmente é animado pela Carla Alegre, que volta amanhã ao seu espaço habitual. Ela vai estar por aqui. Eu volto mais cedo, volto a partir das 15 até às 17 com o Palácio Nacional, 2 horas de música em português. Mas hoje o nosso coração enfim, bate mais devagar por causa do desaparecimento de uma grande senhora do mundo da música que nos deixou agora aos 75 anos. Ela adorava Portugal e nós também gostávamos muito dela. Estou a falar-vos de Bonnie Tyler. Até sempre, Bonnie Tyler. Vamos ficar com esta grande recordação de Total Eclipse of the Heart. Até um dia, Bonnie Tyler. E quanto a nós, até amanhã.

0: 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São 7 horas.
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0: Continuamos a observar a Bíblia, que tantos ensinamentos têm para o nosso dia-a-dia, sempre bem acompanhados por música, desta vez com Heber Marques, Dia de Sol. Seja muito bem-vindo ao programa O Som do Livro, onde temos connosco Paulo Chaveiro para nos elucidar melhor acerca dos textos do livro mais lido em todo o mundo.
1: Eu sou o Paulo Chaveiro e nós hoje estamos a olhar para o capítulo 5 do livro dos Gálatas. Nós hoje vamos entrar num assunto novo neste livro de Gálatas, um assunto extremamente importante. Nós já percorremos três grandes divisões deste livro. Vimos a sua introdução, depois vimos também uma secção pessoal onde o apóstolo Paulo fala acerca da sua vida pessoal, e vimos também como essa experiência foi marcante para ele e para a igreja na Galácia. Ainda vimos uma secção sobre a justificação pela fé, que a nossa salvação é única e exclusivamente pela fé em Cristo Jesus. A salvação não depende de outros meios quaisquer, nem de tradições, nem de leis, nem de qualquer outra coisa. E depois então chegamos a este importante capítulo 5, que é a parte prática, podemos assim, da fé. Aquilo que nós entendemos da fé, que é a santificação, é o caminhar com Deus. Então, de uma forma que esta divisão aqui, isso é uma divisão doutrinária, e nós vamos aprender que só por meio da fé em Cristo Jesus nós obtemos salvação. Mas também, só por meio da fé em Cristo Jesus, nós obtemos a santificação. Isso acontece pelo meio do Espírito Santo que atua em nós. Santificação, então, é através do Espírito de Deus que habita em nós, que em cada dia nos acompanha, nos mostra a verdade, nos relembra a palavra de Deus. E é isto que Deus nos mostra. Deus nos vê como santos através de Cristo. Mas agora você está a pensar, mas Paulo, espera lá, como é que Deus me vê como santo quando eu tenho tantas imperfeições? Não sei se você já alguma vez reparou, por exemplo, estar a olhar para a rua, na sua janela, com uma cortina daquelas cortinas transparentes, onde dificilmente as pessoas da rua para dentro de casa veem alguma coisa, mas em que você, de dentro de casa para a rua, consegue ver com alguma qualidade. Claro, não vê tudo nítido, mas consegue ter uma boa visão do que está a acontecer do outro lado. Deus faz da mesma maneira. Deus olha para nós através da pessoa de Cristo, através do sangue de Jesus. É como se o sangue de Jesus fosse essa cortina, e Deus olha para nós como santos, como justos, pois a nossa natureza foi lavada pelo sangue de Cristo. Então é verdade que nós ainda temos algumas imperfeições, mas a nossa natureza foi transformada. E é disto que Deus está a falar. Deus não está a dizer que nós somos perfeitos. Deus não está a dizer que nós não erramos. Deus está a dizer que nós somos santos. Somos separados para o servir. Somos separados para o seguir. A palavra santo significa literalmente

isso separado. Não significa perfeito. Eu não estou a falar de ser santinho, estou a falar de ser santo. E isto é a ação do próprio Espírito de Deus na nossa vida, que dia após dia nos vai santificando. É uma outra expressão que nós vamos trabalhar no nosso programa. Os últimos programas nós dedicamos à palavra doutrinária justificação. Hoje vamos falar da santificação. Nós precisamos de entender bem este conceito para podermos então olhar para a nossa vida e no dia a dia aplicar os princípios de Deus neste processo de santificação. É num processo de crescimento espiritual. Portanto, palavra santificação, crescimento espiritual, serão palavras que iremos usar quase como sinónimos. Então é importante nós lembrarmos disso. E essa santificação não acontece debaixo da escravidão da lei, de forma alguma. A lei era como se fosse um jugo, um fardo. Agora, a santificação acontece pela ação do Espírito de Deus em nós. É, mais uma vez, como crescer. Quando nós crescemos, por mais que você se esforce ou pense, talvez você gostaria de ter 1,80m ou uma coisa assim do género, mas por mais que você se esforce, não vai chegar a ter 1,80m. Então, o seu crescimento é um processo natural que vai acontecendo dia após dia. Quando nós olhamos para os filhos que são bebés, eu poderia dizer para os meus filhos que ainda são pequenos, são jovens ainda, eu poderia dizer, não, eu quero que eles já tenham 20 anos. Mas por mais que eu quisesse, isso não iria acontecer. O processo vai-se dar lentamente, dia após dia. Eles vão desenvolvendo a sua maturidade como seres humanos e, crendo Deus, chegarão aos 20 anos, 30 anos e serão adultos, maduros. Mas é um processo lento, diário. E eu quero dizer que Deus ama os processos. Deus não é um Deus de eventos. Muitas vezes nós queremos eventos imediáticos, coisas que acontecem de imediato e que transformam a nossa vida de uma forma radical, do dia para a noite. Muitas vezes Deus faz isso. Por vezes Deus, na sua bondade, opera esses milagres. É isso que chamamos milagres. Mas a maioria das vezes Deus trabalha por processos. Se não, olhemos para a situação de Jesus. Você já reparou que Jesus Cristo teve que estar 9 meses na barriga da Virgem Maria? Por que razão Deus quereria que Jesus Cristo estivesse 9 meses na barriga da Virgem Maria? Então Deus não poderia ter feito Jesus já com 9 meses e Maria, ao conceber, já estava no 9º mês e imediatamente no dia a seguir Jesus nascia? Ou para que Jesus iria até ser bebê? Porque é que ele se desenvolveu durante 30 anos e, afinal de contas, o seu ministério só começou aos 30 e durou 3 anos. O que é que aconteceram naqueles 30 anos? Deus preparou efetivamente o seu amado filho para a missão que ele tinha. Eu quero dizer que Deus ama os processos. Nós muitas vezes queremos saltar os processos. Não queremos os processos. Não queremos que eles aconteçam. Muitas vezes olhamos talvez para a vida de alguém que hoje está bem na vida, tem uma vida económica estável, talvez tenha um casamento agradável, e nós não pensamos que aquilo foi construído diariamente, com paciência, com moderação, com equilíbrio, boa mordomia dos recursos financeiros, um cuidado de não gastar mais do que o que tem. Coisas deste género. Então é isto que faz a diferença na nossa vida. Muitas vezes nós queremos os grandes acontecimentos sem perceber que temos que passar pelas pequenas coisas e valorizar as pequenas coisas. Então é necessário que nós entendamos isto para o nosso processo de santificação. Quando nós nos colocamos debaixo de uma lei ou pensamos que a lei poderá ser então errada, temos que ter também o equilíbrio de entender. Nós estamos a falar de um sistema legalista e não tanto de orientações, regras, porque nós temos que as ter para a nossa vida. Basta pensar, por exemplo, no trânsito. Se nós pensarmos nas leis de trânsito, são fundamentais para a nossa segurança. Se nós não cumprimos as leis de trânsito, corremos sérios riscos nós próprios e as nossas pessoas que cruzam connosco na estrada, sejam eles peões ou sejam condutores. Então é fundamental nós observarmos, por exemplo, as regras de trânsito. Conta-se aquela história, que provavelmente você já ouviu, de um condutor que tinha o hábito de passar sempre os sinais vermelhos. E ele chegava a um sinal vermelho, acelerava e passava o sinal vermelho. E um dia estava lá um guarda um pouco mais à frente, mandou-o encostar. E disse, então o senhor passa o sinal vermelho. Então o senhor não reparou no sinal vermelho? O seu guarda, eu reparar no sinal vermelho, reparei. Não reparei era que o seu guarda estava aqui.
Muitas vezes nós queremos agir assim. Não queremos a penalidade de ter desrespeitado determinadas regras. Há regras de conduta social, há regra de nos conduzirmos convenientemente nas nossas relações conjugais. Então isso temos que ter isso bem presente na nossa mente. Este exemplo das regras de trânsito é fundamental, pois quando nós atravessamos um sinal vermelho, estamos a colocar a nossa vida em risco, mas também a vida de outros que passam com sinal verde, seja peões ou automóveis. Então nós temos de ter bem presente que aquilo que a lei nos dá, muitas vezes, é para a nossa segurança. Ela é necessária. Mas, de qualquer forma, nós temos que entender que, ao mesmo tempo, é um jugo, é uma limitação, é um peso que nós temos de ter para observar essas leis. E é por isso que o apóstolo Paulo dá aqui esta ideia da lei como um jugo, não é? Não é que seja necessário mandar a lei fora, não é nesse sentido, mas ela não serve para a nossa salvação. Ela é uma consequência de nós já sermos salvos em Cristo Jesus. Então vamos começar este capítulo 5. Vamos falar então sobre esta liberdade que nós temos em Cristo. Diz assim: para a liberdade foi que Cristo nos libertou. Permanecei, pois, firmes e não vos submeteis de novo ao jugo da escravidão. Então o apóstolo Paulo aqui quer dizer que nós não somos somente salvos pela fé, mas que a lei não é mais a regra da nossa vida. Nós vivemos também pela fé. Não só somos salvos pela fé, mas nós vivemos pela fé. A maneira de nós vivermos não é mais uma maneira legalista, não é mais uma maneira tradicionalista, simplesmente guardar as tradições ou as leis porque são tradições e leis. Não, nós vivemos debaixo da orientação de Cristo. Por isso é que nós dizemos que quando aceitamos Jesus, o aceitamos como Senhor e Salvador. Passa a ser Cristo que orienta a nossa vida. É Cristo que nós obtemos a salvação e é em Cristo que efetivamente nós obtemos a nossa santificação. Nós temos liberdade em Cristo. Nós estamos debaixo da mão de Cristo e não de um sistema legalista. Nós conhecemos muitos que estão à procura de impor regras, tradições para os filhos de Deus, que muitas vezes procuram subjugar debaixo de leis de coisas que efetivamente escravizam e não libertam. Nós devemos efetivamente olhar para a palavra de Deus, obedecer sem dúvida à palavra de Deus, mas perceber que a ação do Espírito Santo em nós que opera. Nós não estamos a dizer para pôr de lado aquilo que é a palavra de Deus. Quando a Bíblia diz, Deus nos ensina, não matarás, não roubarás, não cometerás adultério, é óbvio que não estamos a dizer agora os cristãos vão desrespeitar estas orientações de Deus. Não é isto que a Bíblia está a dizer, antes pelo contrário. Jesus, quando nos ensinou acerca destas orientações, ele disse: ouviste o que foi dito aos antigos, não matarás, eu porém vos digo que aquele que em seu coração odiar a seu irmão já o matou. Então Jesus aumenta o nível de cuidado para com a lei e com os outros. Quando Jesus diz, ouviste o que foi dito aos antigos, não adulterarás, eu porém vos digo que se alguém cometeu pensamentos em relação a uma mulher, já cometeu no seu coração adultério. Jesus vai ao fundo da questão, dizendo que o matar, o roubar, o adulterar não é só o ato praticado, o ato externo. O matar, roubar ou adulterar tem a ver com os pensamentos. Então nós, como cristãos, temos que vigiar seriamente os nossos pensamentos. E quando eles começam a florir, então evitá-los imediatamente, pedir perdão a Deus por esses pensamentos e efetivamente resistir a Satanás através da nossa fé em Cristo Jesus. É essa fé que transforma todas as circunstâncias. Um verdadeiro crente não é perfeito, é importante você perceber isto. Mas um verdadeiro crente reconhece e entristece quando peca. Nós vivemos exatamente para agradar a Cristo. Não é para agradar aos homens, não é para agradar organizações, não é para agradar às tradições, nós vivemos para agradar a Deus. Eis porque nós temos assim alcançado a liberdade em Cristo. É para a liberdade que Cristo nos libertou, como diz a própria palavra de Deus. Permanecei então firmes
e não vos submeteis de novo a um jugo de escravidão. Este é um ensino tremendo para a nossa vida, devemos observá-lo constantemente. Os crentes da Galácia estavam então debaixo da liberdade de Cristo e esses judaizantes estavam a tentar arrastá-los de novo para uma escravidão de tradições, de cerimónias, de cumprimento de dias e regras, de alimentação e dietas que nem eles próprios conseguiam viver. Então, tenhamos atenção, porque a santificação acontece na liberdade. A santificação acontece pela fé. Um cristão não fica alegre quando peca. Um cristão não fica alegre quando comete adultério. Um cristão não fica alegre quando mente. Um cristão não fica alegre quando rouba. Um cristão entristece, devolve o que roubou, vai ressarcir a pessoa que ofendeu, vai pedir perdão a quem magoou, humilha-se e muda de atitude. Porquê? Porque ele é bom, porque ele se esforça muito? Não, mas porque ele deixa o Espírito Santo trabalhar nele. Esta é a grande novidade, é a grande questão que Deus traz à vida de cada um de nós. É necessário que nós, cristãos, percebamos isso. A nossa relação com Deus depende da ação do Espírito de Deus. E, efetivamente, muitos cristãos às vezes começam bem no seu caminhar com Deus, mas depois, porque vão acrescentando regras e mais regras à sua vida, ou porque em algum momento da sua vida se decepcionaram, então afastam-se da comunidade onde estavam, afastam-se de Deus e começam efetivamente a trilhar um caminho que eu costumo dizer que é o caminho do filho pródigo. O caminho do filho pródigo é aquela história que Jesus conta de um pai que tinha dois filhos. E o filho mais novo pede ao pai a herança e sai pelos caminhos e vai esbanjar o dinheiro com vícios e mulheres, afastando-se dos caminhos e das orientações que o pai lhe tinha dado. Eu digo que muitas vezes aos cristãos fazem esse caminho, mas esse caminho tem um ponto de encontro. Tem um ponto de encontro que é aquele espaço onde o filho pródigo chegou ao ponto de querer se alimentar e não ter nada para comer. Queria comer e vivia com os porcos. E os porcos, no conceito judaico, eram animais imundos, animais que um judeu nunca poderia tocar, quanto mais ainda tomar conta deles. Então há cristãos que chegam a esse ponto, a um ponto de grande desgraça, a um ponto que no meio de alguns grupos costumam dizer bateu no fundo do poço. Então quando as pessoas estão no fundo do poço, é uma boa oportunidade para sair dele. É uma boa oportunidade de começar uma nova vida. Então uma jovem que efetivamente fez isso, desanimou com Deus, frustrou-se, fez um percurso de vida completamente fora da vontade de Deus, procurou apoio em espiritismos, em centros de medianismo, e procurava então ouvir a resposta de Deus, pois tinha perdido o pai e a mãe numa situação difícil, e essa jovem, de facto, desorientada, procurou em qualquer lado. Até que num desses encontros em que ela estava, supostamente o seu pai falou, sabemos que pela Bíblia são os demónios que falam nessas situações, e aquele demónio estava a imitar a voz do seu pai, e esse demónio que simulava a voz do seu pai dizia-lhe que ela deveria ir a um determinado sítio e que deveria ficar ali em nome de Jesus. Quando ela ouviu isto, ela percebeu que não era de Deus isso, pois ela sabia que se tinha afastado dos caminhos de Deus. E foi esse o ponto de encontro dela, foi esse o bater no fundo do poço. O caminho que ela tinha trilhado longe de Deus a tinha levado ao ponto de mexer com espiritismo, demónios, mexer com situações terríveis que a afastavam cada vez mais dos caminhos de Deus, até aquele momento em que ela percebeu que tinha se afastado de Deus, pediu perdão, voltou aos caminhos de Deus e efetivamente passou a querer servir melhor a Cristo. Muitas vezes há cristãos que precisam fazer esse percurso do filho pródigo, de chegar ao ponto de se humilharem diante de Deus, perceberem que não há mais forma de escapar. Mas o apóstolo Paulo continua, voltando aqui ao livro dos Gálatas, no capítulo 5, verso 2, diz: eu, Paulo, vos digo que, se vos deixardes circuncidar, Cristo de nada vos aproveitará. Vejamos que o apóstolo Paulo é bastante radical aqui na forma como ele aborda esta questão. Alguns poderiam dizer, mas o que é a circuncisão? É uma pequena cerimónia, não faz mal nenhum fazer aquela circuncisão. Mas o apóstolo Paulo diz, se pensam que com a circuncisão vão alcançar a salvação, porque o que os judaizantes diziam é, ok, é necessário a fé em Cristo.
Mas juntamente com a fé em Cristo é necessário a circuncisão e é necessário guardar o sábado. Alguns dirão, ah, mas isso é só um pormenor, não faz mal nenhum guardar o sábado, não faz mal nenhum a circuncisão. O apóstolo Paulo e a Bíblia nos mostra que se efetivamente a pessoa quer guardar, seja o que for, juntamente com Cristo, Cristo de nada nos aproveita. E infelizmente há pessoas que querem pôr ao nível de Cristo a própria mãe de Cristo, pondo Maria como corredentora com Cristo, por exemplo. E isto é terrível. Cristo de nada serviria, Cristo de nada teria feito ir à cruz se efetivamente Maria, José, Pedro, Paulo pudessem trazer-nos a paz com Deus. Então para que é que Cristo morreu se efetivamente Maria poderia, por outros meios, dar-nos esse privilégio de ter a relação com Deus? Era inútil. E é o que o apóstolo Paulo está a dizer. Se vocês, ou Gálatas, vos deixam circuncidar, é inútil a morte de Cristo. Para que é que Cristo então morreu? É por isso que Jesus Cristo também, quando falava, ele falava de uma forma bastante exclusivista. E nós encontramos essa declaração de Jesus no Evangelho de São Mateus, no capítulo 12, no verso 30, quando ele diz: quem não é por mim é contra mim. Cristo é muito claro. Ele era, sem dúvida, um Deus de amor, feito homem no nosso meio, com muita compaixão, com muito carinho por nós, mas ele também era exclusivista. Ele diz: não há possibilidade de pactuar e juntar o bem com o mal. Juntar um pouco de fermento a esta massa vai levedar tudo. E é por isso que o verso 13 ainda continua a dizer: de novo testifico a todo homem que quem se deixa circuncidar está obrigado a guardar toda a lei. Se queremos então guardar um aspecto da lei, deveríamos ser obrigados então a guardar toda a lei. E já sabemos, porque o próprio apóstolo Paulo nos disse, que a lei não pode salvar ninguém. E ele continua no verso 4 a dizer: de Cristo vos desligastes, vós que procurais justificar-vos na lei, da graça de caíste. Isto é uma tremenda declaração do apóstolo Paulo. Eu não sei se você está consciente disso. Quando tenta juntar ao Evangelho de Jesus Cristo tradições, cerimónias, sacramentos ou outra coisa qualquer, nós estamos a decair da graça de Cristo. Quando colocamos outras situações, e aqui a situação era relativamente simples para nós agora, 2000 anos depois, era a questão da circuncisão. Um ato muito normal na cultura judaica, era um ato extremamente importante para um judeu, distinguia a sua identidade, marcava a sua identidade como judeu. E o que o apóstolo Paulo está a dizer é: se vocês insistem nesse aspecto legal, então Cristo de nada serve e perdemos o privilégio de ter um relacionamento eterno com Deus. Da graça decaímos, desligaram-se de Cristo. A minha pergunta é: o que é que na sua vida o faz desligar-se de Cristo? Quais são as coisas que você tem em paralelo com Cristo? Há alguma coisa na sua vida que o faz estar a perder esse contacto com Deus? Seja talvez uma tradição, seja talvez um sacramento, uma cerimónia, seja talvez alguma outra entidade a quem você procura fazer as suas preces. Se você vive dessa maneira, a Bíblia é muito clara dizendo: da graça de caíste. Então é a altura de voltar para Deus. Não faça só como o filho pródigo, gastando a sua fortuna, as suas bênçãos, de uma forma aleatória aqui e ali. Deus talvez tenha estado a abençoar a sua vida, mas é a altura de repensar antes que chegue ao fundo do poço. É a altura de se encontrar com Deus, de voltar a Cristo e ficar com aquilo que é a essência do Evangelho. A essência do Evangelho é a fé em Cristo Jesus, vivendo pela fé ainda, sendo santificado pela ação do Espírito Santo em nós. Este é o meu sincero desejo para a sua vida, para que você possa viver o gozo que só Deus pode dar. No próximo programa nós continuaremos a olhar para esta carta, que tem tantas recomendações para nós, para que nós possamos viver em novidade de vida, mais íntimos e próximos de Deus. E que o som deste livro continue a falar consigo, mesmo depois de desligar o seu rádio.

0: para ti. Projeto Português Ser, com o disco Hinos de Graça, neste tema Para Ti. É o fecho deste programa, em férias ou a trabalhar. Não perca a oportunidade de conhecer a história da humanidade e também todos os ensinamentos que a Bíblia traz para a nossa vida hoje. Os comentários são do Paulo Chaveiro. Vamos regressar amanhã à mesma hora. Entretanto, o programa fica disponível em rtmportugal.org.
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0: 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São 8 horas.
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0: 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São 9 horas.
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0: 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São 10 horas. 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

0: 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São 11 horas.
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É meia-noite. 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